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gente já se conhece, né? É sexta... Aliás, sexta não, é sábado. Tô loucona. É sabadão, meu amor. Graças a Deus, final de semana chegou com tudo do jeito que a gente ama e adora na melhor programação do seu rádio. Eu sou Cleide Coelho. É uma honra sempre passar aqui o nosso horário do almoço com você. É claro que eu quero a sua companhia. É claro que eu quero deixar cada minuto mais especial, porque a gente tem sempre você aqui por perto, não é não? Vai mandando mensagem, vai falando comigo, porque eu também quero falar com você pra deixar cada minuto ainda mais importante aqui na nossa caminhada com a sua companhia, né não? Sabadão, 8 de agosto de 2026, tá no ar o nosso Toca Aí e a boa música também, que não pode parar de jeito nenhum aqui na melhor programação e na melhor estação do seu rádio. Aumenta o volume aí, viu? O nosso Toca Aí do nosso horário do almoço desse sabadão tá no ar, vem!

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Gente, vocês lembram que essa semana a gente falou que o Davi Brito, semana passada, né? Davi Brito tinha casado lá no civil. A mãe dele ficou pistola, inclusive, que, né, não foi convidada e tal. Mas parece que ele vai fazer um super casamento. Uhum. Além desse casamento do civil, que foi mais intimista, só ele e a namorada, aliás, a esposa agora, né? Ele vai fazer um casamento, assim, ao padrão Davi Brito. Aham. Uhum. Milionário.

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De volta com o nosso Toca Aí, Davi Brito é ele, cara, é o nome dele, pois é. Ele que inclusive está prometendo fazer uma super festa nesse casamento aí dele com a Emily Araújo, que se casaram aí no civil. E aí ele está prometendo que vai fazer uma festa que vai estremecer o solo baiano, é isso, pois é. Vai ser milionário esse casamento do Davi, é uma estrutura grandiosa, uma festa gigante, cerca de 2 milhões de reais, né? Promete transformar essa celebração ali que vai acontecer em Salvador, em um dos palcos mais luxuosos de Salvador. É isso, vamos ver o que vai acontecer. Eu vou ficar de olho pra ver todos os detalhes dessa fofoca pra te contar, é claro, porque eu não sou nada de boba, né, senhora? Bora.

onde você estiver nesse sabadão, nesse final de semana. Ó, tem gente que terminou o relacionamento e tá, assim, vivendo a vida que precisava viver, não é? Daqui a pouquinho eu vou te contar quem que é essa pessoa, peraí. 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

volta com o nosso Toca Aí. Olha, desde o término com o Arlindinho, a Erika Januza tem se dedicado ali a ficar só e a viver a vida dela, né? Ela, aos 41 anos, aproveitou uma folga para poder curtir uma cachoeira em Chapada dos Veadeiros, em Goiás. É, a atriz está no ar atualmente, né? Na novela das seis, na TV Globo, A Nobreza do Amor. Terminou recentemente o relacionamento com o Arlindinho. Após 8 meses de namoro, ela compartilhou, inclusive, na rede social dela, algumas fotos ali na natureza, sendo feliz, né? Ela, inclusive, estava com o biquíni todo lindinho, todo em crochê e tudo mais. Eu achei bem bonitinho, assim, a forma como ela tá se reinventando nessa fase aí, nessa nova fase, depois desse término tão dolorido com o Arlindinho. É isso, bora de música!

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1: 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Daqui a pouquinho a gente fala da Mariana Rios, que perdeu realmente um bebê agora. Você acredita? Não sabe.

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Volta com o nosso Toca Aí, Mariana Rios revelou que perdeu um bebê, né? Agora, recentemente, ela usou as redes sociais para dividir isso com o público dela, um momento delicado da sua vida. No vídeo que ela mostrou, pareceu bem emocionante, né? Contou como viveu essa nova perda gestacional, depois de ter descobrido, e aí isso aconteceu no mês passado, mas só agora ela realmente veio para poder falar sobre isso. Ela falou que no mês passado percebeu que tinha recebido esse bebê de forma natural, e ela realmente infelizmente perdeu esse bebê. Ela falou que vai conseguir e vai seguir, na verdade, tentando engravidar mais uma vez. É isso, bora de música.

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Olha, Ana Paula Renault tá prestes a ganhar um programa na Globo. Ela tá de volta e daqui a pouquinho eu vou contar para você esse novo projeto da Ana Paula Renault, porque, assim, tá especial. A gente achou que ela nem ia, né, ficar com a Globo. Já eu vou te contar, peraí.

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Tá, com o nosso Toca Aí, olha ela, minha senhora. Ana Paula Renault está prestes a ganhar um novo espaço na Globo. Segundo a colunista, outro canal ali da Folha de São Paulo, a campeã do BBB 26, renovou o contrato com a emissora e deve assumir uma atração inédita. Embora o projeto ainda seja mantido em sigilo, a previsão é de que o programa tenha espaço tanto na TV aberta quanto nos canais pagos do grupo. Ainda tem estreia para esse ano de 2026 e ela vem com tudo, tudo, tudo. As negociações precisam chegar a um desfecho, porque a Ana Paula não tá facilitando também pra Globo não, tá, senhora? É isso aí. E aí ela vai contar, a gente, você que claro, acompanhando e contando tudo pra você. Bom, bora de música.

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Tem uma família aqui na internet que eu acho tão bonita, que é a família do Michel Teló com a Thaís Versosa. Eu acho muito legal esse casal, muito legal mesmo. E aí a Thaís compartilhou, inclusive, alguns cliques aí de uma comemoração em família. Daqui a pouquinho eu te conto, peraí.

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Thaís Fersosa, Michel Teló, compartilharam uma foto agora recentemente da festa de aniversário da filha mais velha do casal, a Melinda. Completou 10 anos agora recentemente. Além de uma linda declaração da família, o tema escolhido também foi muito legal, chamou a atenção realmente ali. Ela escolheu realmente mostrar a sua trajetória, muitas fotos ali da vida dela e tudo mais. Lindíssima que é a Melinda. Tá feliz a vida, uma família que mostra realmente que é possível ser feliz, mesmo depois de tantas adversidades que a gente já viu, né, acontecendo com essa família aí. É isso, gente. Bora de música, aumenta o volume aqui, ó. Tem música boa chegando.

Rádio Conte, onde você estiver, para finalizar essa edição do nosso Toca Aí. Amanhã é domingo, tô de folga. Mas na segunda-feira eu te espero aqui pra gente poder fazer aquela festa maravilhosa. Um grande beijo, tchau!

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0: meia-noite e 28.
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0: Meia-noite e 29.

0: meia-noite e 50.
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0: Meia-noite 51.

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1: 1:15.

0: 1:42.
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0: 1:43.

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0: 2 e 7.
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0: 2 e 8.

0: 2h29.
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0: Duas e trinta.
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3: 2:52.
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3: 2:53.

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1: 3:18.
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1: 3:19.

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2: 3:39.
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1: 3:41.

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3: 4 e 6.
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3: 4 e 7.

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0: 4h27.
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0: 4h27.

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1: 4:39.
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1: 4:40.

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1: 4h47.
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1: 4h48.
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2: Horas.
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6: 5 e 3.

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1: Bom dia, bom dia, bom dia, bom dia, bom dia! No ar mais um programa, A Hora do Pião, domingão, dia 9 de agosto, né? Dia Internacional do Índio. Bom dia, então, a todos os índios aí, né? Que moram em nossa região. Bom dia, bom dia! Bom dia, meu compadre, bom dia, minha comadre! No ar mais um programa, A Hora do Pião, começando no estilo! Bom dia, meus amigos retireiros, meus amigos leiteiros! Bom dia, meu compadre, minha comadre aí, ligadinho no sítio Chagas e Fazenda. Bom dia, bom dia, bom dia! Começando mais um programa Hora do Pião, com muita moda sertaneja. Eu sou seu amigo de seu Carlos, te faço companhia até às 8 com muita moda sertaneja. Já começando com Teodoro Sampaio. Canta Paixão Proibida, Ataíde Alexandre, Você Marcou Demais, É Tempo de Eu Fazer um Cafezinho. Tô de volta, bom dia, bom dia, bom dia, 5 horas e 4 minutinhos.
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0: Bom dia, bom dia, bom dia! Tô de volta! Programa Hora do Peão pela sua Rádio Conte, onde você estiver. Bom dia! E já temos participação aqui no WhatsApp, meu amigo Cido Tropeiro. Alô, Cido, bom dia! Fala comigo, meu amigo Cido Tropeiro, ligadinho com a gente, curtindo o programa. Bom dia, Cido!
1: Ô, Liceu, bom dia, meu amigo! Toca um modão pra nós aí, o Eduardo Costa, boiadeiro errante. Ofereço pra todos gostar da moda. Baixa a agulha que a moda é boa.
0: Ô, Cido, bom dia, bom dia. Cido, achei o boiadeiro errante com Di Paulo e Paulino, tá? Vai para o Cido na sintonia. Bom dia, Cido, valeu pela sintonia mesmo. Bom dia, meu amigo Rodrigo. Alô, Rodrigo, bom dia. E para o Rodrigo chega a moda, menina da aldeia com Lourenço Lorival. E eu volto daqui a pouquinho com muito mais pra você. É o programa Hora do Peão. Abaixa a agulha, que a moda é boa. Música.

0: Menina da Aldeia. Essa moda foi para meu amigo Rodrigo. Alô, Rodrigo, fala comigo. Rodrigo mandou um áudio também aqui, né? Fala com nós. Vamos faturar daqui a pouco que eu volto, viu?
1: E 22.
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1: Coutinho. 5h23.
0: Bom dia, tô de volta, programa Hora do Peão pela sua rádio, conte onde você estiver. Bom dia, Rodrigo, agora você fala comigo, cadê o Rodrigo aqui? Bom dia, bom dia. Hoje eu tenho que estar tudo travando, o computador, o telefone, mas tá bom, vambora. Fala comigo, Rodrigo, bom dia, obrigado pela sintonia.
4: Bom dia, amigo de seu. Rodrigo, fala de boca no carro, sempre na audiência. Oh, aí já sabe até minha moda, hein? Já tem bica, já sabe, hein? Aí é apresentador nota 10, hein? Aí é radialista nota 10. Esqueci de ser o cara único mesmo. Ô, oh, caboclo, hein? É, essa moda que o Silvio vai tocar aí, eu ofereço pra você, pra Lei, pra Cris, nosso amigo César Augusto, pra Josi, pra você, tá? Agora meus vizinhos aqui, o José Carlos, o Eurico, o Cláudio de Bahia, que tem umas modas também de arrancar o papo do Oco, tá? O Nilson Nescau, tá? A minha irmã Sibeli, o Anderson Agro Distribuidora, tá? A Dona Célia, tá? E o Beto na Fazenda Fura Linda, Cássio de Mato Grosso. Tem melhor audiência, hein? Ô, aproveitei umas modonas, hein? Tô aqui, tem que passar um ouro no saco. Um ouro passado no saco aqui. Tá? Bora, bora, bora. Isso é cheiroso, hein? Tchau, obrigado. Sempre na audiência, hein? Todo mundo vai sair, hein? Tem que pegar mais vezes, colocar mais vezes. Ela tá vindo colocar sempre mais vezes na semana. Oh! É só modão, hein?
0: Alô, meu amigo Rodrigo. Valeu, muito obrigado pela sintonia. Deixa eu mandar um bom dia pra minha amiga Lena. Alô, Lena, bom dia! A Lena do Espertinho, agora é a Lena do Frango Assado também, né? Ali em frente, o favorito, bem em frente ali, ó. Atravessou já a passarela, você vai se dar de cara com aquele frango delicioso da minha amiga Lena. Bom dia, Lena. Aquele cheirinho gostoso que dá vontade de almoçar na hora, né? Bom dia, Lena. Tá lá trabalhando, pediu moda bonita. É, som de cristal com Joaquim e Manuel, vai curtir. Deixa eu mandar um bom dia também para Dantas. Alô, Dantas, bom dia. Bom dia, Célia de Oliveira, ligadinho. Valeu pela sintonia. Alô, Maninho, Maninho da União Brasil. Bom dia, meu amigo Amorim, né? O Maninho da União Brasil também ligadinho com a gente. Valeu pela sintonia. Vamos de moda. Joaquim e Manuel, som de cristal. Na sequência, Divino Donizete, telefone mudo. E eu volto daqui a pouquinho. Abaixa a agulha que a moda é boa. Bom dia, bom dia.
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não. Ei, moda bonita, de 27, telefone mudo, é moda bruta, é moda bonita. Bom dia, meu amigo Cissão ligadinho, alô Elias, bom dia Elias, né, meu vizinho, sua esposa ligadinho, alô dona Maria também minha vizinha, bom dia dona Onélia, bom dia a Keila ligadinho com a gente, valeu pela sintonia, é só moda bruta, é moda bonita, é o programa Hora do Peão, na companhia do seu amigo Dirceu Carlos, até as 8 da matina. Deixa eu mandar um bom dia para o Luiz Júnior. Alô, Luiz Júnior. Ele está lá na fazenda tirando leite, né? Nos ouvindo. Bom dia, Luiz Júnior. Valeu pela sintonia. Este é o programa Alvorada. Ou Alvorada não. Programa Hora do Peão. Juntinho com o Peão tirando leite aí. Bom dia. Chega mais uma moda bonita. Jean Giovanni, Morena Proibida. Na sequência chega o sucesso com Biá e Dino Franco, O Preço da Ambição. E eu volto daqui a pouquinho. Abaixa a agulha que a moda é boa. É moda bonita. 5h35, bom dia.

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3: Cinco e quarenta e dois.
4: Bom dia, bom dia, bom dia. Programa A Hora do Peão. Deixa eu mandar aqui um bom dia, né, a todos os papais. Hoje é dia dos pais, então você pai, né, você que é pai, avô, pai, tio, você que é pai de coração, então tá aí a todos os papais o nosso bom dia especial. Parabéns pelo seu dia, parabéns pelo aquele pai que carrega, né, todo o fardo nas costas para manter a família, para educar os filhos. Então parabéns, papai, pelo seu dia. Quero aqui pedir a Deus, né, proteção a todos os papais do nosso imenso planeta. Parabéns, papai, pelo seu dia. Vou caçar uma moda aqui de pai e vou tocar pra você. Mas antes, chega essa moda bonita aqui, ó, com Milionários é Rico, Decida. E eu volto daqui a pouquinho com a moda para o Dia dos Pais. Bom dia, bom dia. Abaixa a agulha que a moda é boa.
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moda bonita, os garganta de ouro, milionários é rico, decida. Agora eu trago essa aqui, ó, para todos os papais do nosso Brasil, do nosso mundo, do nosso planeta. A você que é pai, né? Você que é pai de coração, você que é pai da sua netinha, pai da sua sobrinha, você criou, você é pai. Então, a todos os papais, o nosso bom dia especial. E eu quero mandar um bom dia para minhas filhas, né? Lohane, a Caroline, minha filha, né? Também a minha netinha, que me chamou de pai, que me orgulha, a minha netinha Maria Júlia. Bom dia, viu? Essa aqui, ó. Rick Renner, mais que pai e filhos, vai para todos os papais da nossa imensa cidade, planeta. Pai.

0: Tá aí, moda bonita, mais que pai e filho, para todos os papais da nossa região. Bom dia, dona Elizabeth, bom dia. Dona Elizabeth mandou um áudio aqui, né? Vamos ouvir o áudio da dona Elizabeth. Bom dia, bom dia. Fala comigo.
1: Bom dia, meu amigo Irineu. Domingo, hein? É, acabei de chegar em casa. Agora é tomar um banho e dormir, né? Ô, meu amigo, toca aí pra mim. A chuva não vai passar com Leandro Leonardo. Vai para você e para quem estiver escutando seu maravilhoso programa. Tenha um excelente dia de domingo, abençoado por Deus. E meus felizes dia dos pais para todo mundo do Brasil. E para você também. Beijo. Vou dormir porque a noite foi comprida.
0: Obrigado, dona Elizabeth. Obrigadão pela sintonia. Pediu, vai curtir aqui, ó. É, a chuva não vai passar com o Leonardo. Na sequência tem meu amigo Clóvis Rodrigues. Alô, Clóvis, bom dia. Deixa eu mandar um bom dia também para o seu Walter, né? Ali no Córrego da Onça. Ele tá sempre ligadinho também na Rádio Conte. Alô, seu Walter, bom dia. Até tá dormindo também, né? Foi na festa, chegou agora de madrugada. Com certeza tá dormindo. Alô, seu Walter, bom dia, bom dia. Vai mandar também um bom dia para o pessoal lá do Córrego da Onça. Meu amigo Demar, alô, Demar, bom dia. O corintiano. Enfim, a todo o pessoal ali do Córrego da Onça, sempre ligadinho com a gente. Pessoal lá de Vila Bela. Alô, Cacildo. Alô, Maria. Alô, Branco. Alô, Rosa. Bom dia, bom dia. Bom dia, o Jefinho. Jesus também ligadinho. Valeu pela sintonia. Vamos de moda. Leonardo, a chuva não vai passar. Abaixa a agulha que a moda é boa.

0: Bom dia, bom dia. Tô de volta. Programa Hora do Peão. Minha amiga Dantas, alô Santana, né? Tá homenageando todos os papais do mundo. Todos os papais estão aqui. A minha amiga Santana tá homenageando todos os pais, aqueles pais de verdade, aqueles pais que acompanham os filhos em todas as ocasiões. Infelizmente, não tive um pai presente e nem os meus filhos teve um pai. Mas assim, tenho a mim, que sou mãe e pai deles. Então tá aí, em nome da Santana, quero também mandar o pai, né, um bom dia e um parabéns a todas as mães que é mãe e pai, né? Você que teve, foi ausente de pai, mas teve a presença da mãe, que fez o papel de mãe e pai, com certeza ela sim é o seu pai e sua mãe ao mesmo tempo. Então tá aí a todas as mamães, papais, né? As mamães que é pai, o nosso bom dia especial. Meu amigo Rodrigo falou que o pai dele já mora no céu, então tá aí também, né? Um bom dia a todos, né? Que tem o pai já falecido, mas tem no coração, guarda boa lembrança dos papais. Então tá aí a todos os papais, as mamães que é papais, o nosso feliz, né? Dia dos pais nesse domingo maravilhoso. Vamos de moda. Alô, meu amigo Clóvis. Clóvis Rodrigo. Fala comigo, meu filho. Bom dia, bom dia.
1: Bom dia, meu amigo Dirceu Carlos. Dirceu toca a música Cadeira de Balanço com a dupla Marcos Violeiro e Cleiton Torres. Bom dia a todos que estão vendo o programa. Uma ótima manhã de domingo a todos.
0: Opa, já acabou o áudio do Clóvis, foi curtinho com a coisa de pôr. Clóvis, vou trazer pra você Cadeira de Balanço com Craveiro e Cravinho, tá? Craveiro e Cravinho, Cadeira de Balanço. Na sequência, vamos faturar e eu volto daqui a pouquinho com muito mais pra você que tá ligado e sintonizado. Bom dia! Programa Hora do Peão, abaixa a agulha que a moda é boa!
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0: 6 e 2.
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0: 6:04.
1: Bom dia. Confirmando 6:04, 6:04, já passou o primeiro horário do nosso programa. É curtinho demais, né? Pensa que é muito tempo, mas é um pouco tempo do lado de vocês. É o programa Hora do Peão. Bom dia. Tá levantando agora? Tá chegando a festa agora? Foi na festa? Que bom, hein? Primeiro ano, a festa de graça, com certeza lotou, né? E pelas imagens que eu vi, foi sucesso absoluto. Vamos de moda, chega a moda bonita com Dalvan, Mulher Maravilha, Chitãozinho Chororó, Adeus Paulistinha. E eu volto daqui a pouquinho com muito mais pra você estar ligado e sintonizado no programa Hora do Peão. Participe pelo WhatsApp, pede seu modão que com certeza vamos tocar pra você. Eu, Dirceu Carlos, te faço companhia até às 8 com muita moda boa. Abaixa a agulha que a moda é boa e eu volto daqui a pouquinho. É tempo de tomar um cafezinho, tô de volta.

0: Bom dia! 6:12, programa Hora do Peão, Rádio Conte e Companhia, seu amigo de seu Carlos, até às 8. E por aqui a bola não para, continua. Chega João Paulo Daniel, Nelore Valente, Rio Negro e Solimões, Velha Fazenda. Alô, Lena, bom dia! A Lena tá lá, já preparando o franguinho assado, né? Minha amiga Lena, bom dia, toda a equipe lá trabalhando. Bom dia também a minha amiga também Eliane, né? Também o Fábio Bezerra também ali, preparando também um franguinho. Bom dia, bom dia! Bom dia, quem também disse que me ouve todo domingo, rapaz? Vou tentar lembrar aqui, quem falou que todo dia tá com o radinho ligado aqui? Falhou a memória, mas vou tentar lembrar aqui quem disse que também ouve todo domingo o nosso programa. Muito obrigado, você que tá nos ouvindo aí, valeu pela sintonia. Vamos de moda! 6:12, João Paulo Daniel, Nelore Valente, Rio Negro Solimões, Velha Fazenda. Eu volto daqui a pouquinho, abaixa a agulha que a moda é boa.
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0: 6:20.
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0: 6:21.
1: Bom dia, bom dia! 6:21, 6:21, bom dia, bom dia. Programa Hora do Peão, Rádio Conte de Urseu Carlos, com você até às 8 da matina. Trazer mais uma moda aqui dos pais, Carmen Silva, meu velho pai, vai pra todos os papais da sintonia. Bom dia, pai, bom dia, parabéns pelo seu dia, né? Ao pai também, que nem diz a dona, deixa eu ver aqui, quem falou aqui foi a, deixa eu pegar aqui. Minha amiga Santana, né? Também parabéns a todas as mamães, que é mãe e pai ao mesmo tempo. Carmen Silva, meu velho pai, abaixa a agulha, que a moda é boa. Programa Hora do Peão. A todos os papais, bom dia!

0: Tá aí, bom dia! Olha a hora certa, 6 horas e 25 minutos, 6 e 25, programa Hora do Peão. Bom dia, bom dia. Hoje o dia é dedicado aos papais, né? A todos os papais. Papai agora vai ser mais lembrado, né? Antigamente os pais não eram tão lembrados como hoje em dia, né? Hoje em dia, a maioria dos filhos estão aí homenageando os pais, parabenizando os pais. Então tá aí, parabéns, papai! Vamos de moda! Chega mais uma na sequência, eu volto com participação do meu amigo Cid Omar, alô Cid Omar, lá do Seringal, bom dia também. Minha amiga Ismair, né? Alô, bom dia, daqui a pouquinho tem participação. Chegando, de Paulo e Paulino, Diário do Caipira, e eu volto daqui a pouquinho. Alô Celso, lá de Olambra, alô Celso, bom dia. Alô Francisco, lá de Santa Catarina, tá sumido, Francisco? 6h26, bom dia.
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0: Bom dia, bom dia! Tô de volta! Programa Hora do Peão pela sua Rádio Conte, onde você estiver. Bom dia, meu amigo Cid Omar, lá do Seringal. Fala, Cid Omar, mandando aí um alusão a todos os papais. Bom dia!
1: Muito bom dia, meu amigo. Estamos aqui na escuta, estamos aqui no Seringal, Cid Omar. Nesse momento também, seu, quero parabenizar todos os pais, né? Momento muito importante. Aliás, todos os dias são os dias de pais e mães, mas uma data especial, se comemora hoje o Dia dos Pais, em nome dos nossos trabalhadores e trabalhadoras, né? Estamos comemorando hoje o Dia dos Pais. Parabéns a todos os pais e que Deus possa fortalecer cada vez mais laço familiar, trabalho e luta. Um forte abraço, que Deus os abençoe e um ótimo domingão, Dia dos Pais.
0: Beleza, meu amigo Cid Omar lá do Seringal, mandar um bom dia a todo o pessoal do Seringal ligadinho com a gente, valeu mesmo pela sintonia. Meu amigo Ismair, alô Ismair, bom dia, fala comigo. Meu amigo Ismair também pediu moda, bom dia, bom dia. Só errou meu nome, mas tá valendo, fala comigo Ismair.
2: Bom dia, Gilberto. Pediu uma música aí, Cajuzinho. Só não sei o nome do cantor, esqueci. Beleza, valeu.
0: Beleza, vai curtir então Cajuzinho. Quem canta é Peão Carreira e Zé Paulo, meu Cajuzinho. Na sequência vem Denis e Denner, Boitufão. Eu volto daqui a pouquinho com muito mais pra você ligado e sintonizado. Abaixa a agulha que a moda é boa.

0: Chico Rei Paraná, saco de ouro, né? Bom dia, nosso amigo, nosso patrão Toninho de Oliveira. Oh, Toninho, Toninho, né? Tá ouvindo a gente aí, né? Antônio Luiz Neto, fala com nós aí, Antônio Luiz Neto, tá indo pro sítio, né? Bom dia, bom dia.
1: Fala, Dirceu, bom dia. Na sintonia aqui da Conte, indo pro sítio, hein? Grande abraço, bom trabalho, excelente domingo. É isso aí, boa animação.
0: Alô, Toninho, brigadão. Vamos faturar daqui a pouquinho. Eu volto com muito mais pra você no programa. Hora do Pinhão pela sua rádio. Conte onde você estiver. 6h42, bom dia!

0: 16,42.
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0: 6h44.
1: Bom dia, bom dia! Tô de volta às 6h44, programa Hora do Peão aqui pela sua Rádio Conte, onde você estiver. Meu amigo Galinha, alô Gerson Galinha, bom dia Galinha, fala comigo meu filho, bom dia, bom dia!
2: Bom dia meu amigo, Vinceu, primeiramente desejo a você um feliz dia dos pais, quero mandar de uma música aí. Vamos oferecer dia dos pais aí pro meu pai, em especial, meu filho, e todos os pais vão nascer aí. O almoço de que é um Carreiro e Bardinho. Até uma dele aí, beleza? Grande dia pra você, meu amigo.
1: Falou, Galinha. Bom dia, obrigado, Galinha, ligadinho com a gente. Pediu, então vai ouvir isso aqui, ó. Tinha um Carreiro e Pardinho, a coisa tá feia. E eu volto daqui a pouquinho com mais participação. 6h45, bom dia!

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1: 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Bom dia, bom dia! Tá todo mundo ligado, participando. Muito obrigado pela sintonia. Minha amiga Célia de Oliveira, bom dia, Célia. Fala comigo, Célia de Oliveira.
2: Bom dia, meu amigo Dirceu Carlos. Excelente domingo, maravilhoso domingo aí para todos. Um feliz dia dos pais para todos os pais ouvintes. E tiver ouvindo a nossa conte de Pontes e Lacerda e região. Parabéns, feliz dia dos pais para todos. Dirceu, roda aí para nós curtir aí, Morada do Capial. Eu ofereço para você, para todos daí da rádio. Ofereço para minha amiga Angra em Nova Lacerda, para Lia no Rancho 95. Do Rafael de Oliveira lá na G3, todos de lá da G3 estiverem sintonizados. O meu amigo Josias, para minha amiga Sueli da Morada da Serra. E para quem estiver sintonizado aí, para o Beto da Ambulância, para meu amigo Wagner da Linha do Leite. E todos os ouvintes que curtirem. É a Célia. Tchau, obrigado. Tenham um bom dia, um excelente final de semana. Bora, estou por cá.
1: Obrigado, Célia. A Célia ligadinha com a gente, deve ser ligadinha aqui. Valeu pela sintonia. Tem mais participação, minha amiga, a Sueli, lá na Morada da Serra. Bom dia, Sueli. Fala comigo, minha amiga Sueli, lá do Jardim Morada da Serra. Bom dia, bom dia.
3: Morada da Serra. E parabéns para você. Não sei se você já é pai, já disse.
1: Pera aí, deixa eu pegar o áudio da Sueli de novo, que eu peguei já o finalzinho do áudio da Sueli, né? Pera aí, Sueli, vamos botar seu áudio de novo aqui. Bom dia, agora sim, fala comigo, Sueli.
3: Bom dia, Dirceu. Daí, tudo bem com você? Dirceu, roda aí uma música boa para nós aí com Eduardo Costa, Eu Duvido. Ofereço para você. Para a Célia, que tiver, Célia Oliveira, que está ouvindo, a minha irmã Odélia, meu sobrinho Dione, meu cunhado Dodô, minha irmã Roseli, tá? Que está nos ouvindo, tá? E para todo mundo que gostar da música. Aqui é a Sueli Araújo, da Morada da Serra. Tamo junto, Dirceu. Bom domingo para você, bom almoço, tá? Seu programa está muito 10, amo seu programa, tá? Tchau. E parabéns para você. Não sei se você já é pai, já disse, mas ofereço para todos os pais, principalmente para o meu. Não sei se ele está ouvindo, mas se ele estiver ouvindo, quero dizer para ele que eu amo ele muito, que ele é o amor da minha vida. Não tenho mãe, mas tenho meu pai, que é tudo para mim. Tá? Feliz dia dos pais.
1: Valeu, Célia, brigadão. Sou sim, sou pai. Tive o prazer de ter duas filhas lindas, né? E agora tem minha netinha que também mora com a gente. Tenho o prazer de me chamar de pai. Então sou pai sim, então os papais. O nosso bom dia especial. Tem mais participação, peraí, tem mais aqui, ó. Alô, meu amigo Cildo Tropeiro. Fala comigo, Cildo. Bom dia, bom dia.
4: Ô, Dirceu. Fala, meu amigo. Toca uma moda boa pra nós aí. Mineira de Uberaba. Aqui é o Parecido Tropeiro. Tô feliz para todos os boiadeiros de Pão na Serra da região. Abaixa a agulha que a moda é boa.
1: Com certeza, abaixa a agulha que a moda é boa. Então chegando para minha amiga Célia de Oliveira, Capial. Para minha amiga Sueli da Morada da Serra, Eduardo Costa, Eu Duvido. E na sequência vem Divino Donizete Mineira de Uberaba para meu amigo Cido Trompeiro. E eu volto daqui a pouquinho com muito mais para você. Bom dia, 6h53.

0: 73.
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0: 7 e 6.
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Bom dia, bom dia! Eu tô de volta. A nossa rádio tá fora do ar, tá? Mas no aplicativo tá normal. Então vamos continuar aqui, né? No aplicativo. Opa, voltou a rádio. Opa, beleza. Bom dia, bom dia. Tamo ligadinho com a gente aí. Valeu pela sintonia. Chegando aqui a Moda Bonita. Deixa eu pegar agora a participação aqui, só um minutinho. Deixa eu fechar a porta do estúdio aqui.

0: Tô de volta! Vamos trazer a moda bonita do Duque da Van, Dama de Vermelho. Na sequência eu volto com o pedido do meu amigo Celso lá de Olambra. Alô Celso, bom dia, bom dia! Tamo de volta, Célia de Oliveira! Voltemos! Fiquemos alguns minutinhos fora do ar, algum problema técnico, mas já tá solucionado. Daqui a pouco tem a participação do meu amigo Celso, lá de Olambra, do Duque da Van, Dama de Vermelho. E eu volto daqui a pouquinho, bom dia!
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0: Vamos com a participação do nosso amigo Celso lá de Olambra, né? Bom dia, meu amigo Celso. Fala comigo, Celso lá de Olambra, tá ligadinho com a gente aí, curtindo o programa. Bom dia, bom dia.
1: Bom dia, Dirceu. Tudo bom? Celso de Olambra. Toca pra nós com João Mineiro e Mariano, Amor de Pai e Filho. Aí você manda pra Cleide, Oceano, Gerson, Cauã, pro Francisco Santa Catarina, a esposa Vanusa e a filha, pro Chapelão na Paraíba, o seu Oswaldo Gomias, americano, seu Valdir do Sumaré, o Aurélio Paranaense em São Paulo. E para todos os ouvintes aí, já desejando um dia de feliz do pai para você, todos os pais, para todos os ouvintes. Deus abençoe, fica um grande abraço. Tchau.
0: Falou, Celso, bom dia. Pediu, vai curtir a moda aí, né? Deixa eu pegar aqui a moda do amigo Celso lá em Olambra, curtindo todo mundo que tá participando com a gente. O nosso bom dia especial. Então chegando moda bonita com o João Mineiro Mariano, Amor de Pai e Filho, e eu volto daqui a pouquinho. Bom dia!

0: Tá aí, sucesso, pai, amor de pai e filho, né? É João Moreno e Mariano, a dupla é João Moreno e Mariano, foi para o Celso lá de Olambra, ligadinho com a gente, falou Celso, obrigado pela sintonia. Vamos faturar, daqui a pouquinho eu volto com muito mais para você ligado e sintonizado no programa Hora do Peão. Bom dia, 7 horas e 20 minutinhos, é rapidinho, tô de volta.
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0: 721.
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0: 722.
4: Bom dia, bom dia, bom dia! Tô de volta, programa Hora do Pião pela sua rádio, conte onde você estiver. Bom dia, meu amigo Antônio Luiz Neto, tá lá, indo pro sítio, ouvindo a gente. Valeu, Antônio Luiz Neto aí, toda a família, aquele bom dia super especial, né? E por aqui a moda não para, continua. Chega a moda bonita com João Carreira e Capataz, Casinha Verde. Na sequência, vem Goiânia e Paranaense, Franguinho na Panela. E eu volto daqui a pouquinho com muito mais pra você ligado e sintonizado. E já tá quase na hora de nós ir embora, rapaz. Já 7h23, hein? A hora passa ligeiro e rasteiro. Bom dia, 7h23. Abaixa a agulha que a moda é boa.
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7: Pobre daquele que pensa que neste mundo ser feliz é ter riqueza. Feliz é o Reinaldo, que tem Deus no coração, a família unida e a companheira ter.

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2: Bom dia, tô de volta. Olha a hora certa, 7:30 do tio, 7:30. Bom dia, Nilva Souza, ligadinho com a gente. Valeu pela sintonia. Bom dia, tá levantando agora? Obrigado pela sintonia. Chegou da festa, vai deitar, tá ouvindo a rádio, muito obrigado. Bom dia, meus amigos feirantes. Alô, feirantes. Alô, meu amigo Daldi da Mandioca, todo o pessoal lá da feira, ligadinho, muito obrigado pela sintonia. Bom dia. Este é o programa Hora do Peão pela sua rádio Conte, na companhia do seu amigo de seu Carlos. E vamos de moda? Abaixa a agulha que a moda é boa, essa aqui, ó. Índia Cascatinhanha, bom dia, 7:30.

Bom dia, bom dia! Tô de volta, programa Hora do Peão pela sua Rádio Conte, onde você estiver. Bom dia aos meus amigos, né? O pessoal das padarias, dos açougues, dos mercados aí, aquele bom dia super especial. Vamos de moda? Aqui a moda não para, continua chegando Tião Carreiro e Pardinho. Boiadeiro de palavra, vai para meu amigo Cido Tropeiro. Alô, Cido! Bom dia, bom dia! Na sequência, eu volto com muito mais, já com as últimas, né? Já tá quase na hora de nós ir embora, já, uai. Tá, o trem tá passando rapidinho, rapidinho. 7 horas e 35 minutinhos, abaixa a agulha que a moda é boa.

0: Bom dia, bom dia! Estamos de volta ao programa Hora do Peão pela sua rádio Conte, onde você estiver. Temos ouvinte, alô, Purga! Fala comigo!
1: Bom dia, bom? Tô na sintonia, tamo junto, vamos que vamos. Uma moda pra nós aí, da Mula Preta. Manda lá pro Célio Fernando, que ele gosta de música de viola. Tá ok? É o Purga aqui na Morada Serra, tamo junto, vamos que vamos. Eu de cá, você de lá.
0: Ô, Burga, bom dia. Hoje o Célio Fernandes caiu da cama, viu? Já tá aqui no estúdio aqui. Eu acho que hoje a mulher foi ele pra correr mais cedo. Já tá aqui no estúdio. Bom dia, Burga. Manda um alô pra quem, Célio? Pro Filomeno? Mané Chico Chico. Alô, Mané Chico Chico. Alô, Filomeno. Bom dia, bom dia. Vamos trazer a moda aqui do Burga. Zé Antônio Divanei, moda da Mula Preta. E eu volto daqui a pouquinho depois do bloco comercial. Bom dia. Abaixa a agulha que a moda é boa.

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1: Bom dia, bom dia, bom dia! Tô de volta! Programa Hora do Pião quase no finalzinho, hein? Reta final. 7h45, chegando mais uma, dirigindo Águas do São Francisco. Na sequência, eu já volto com as últimas desse domingão. O Sérgio já tá aqui, ó, prontinho pra começar o programa, né? 7h45, chega essa aqui, ó, dirigindo Águas do São Francisco. Abaixa a agulha que a moda é boa!

Bom dia, tô indo embora, não queria, mas eu tenho que ir, tá? Mas eu prometo voltar, se assim nosso bom Deus permitir, no próximo domingo, a partir das 5 da matina, com mais um programa Hora do Peão, aqui pela sua Rádio Conte. Obrigado a você, meu ouvinte, você que nos ouviu até agora, muito obrigado, você da cidade, você do campo, você de outro país, de outro estado, você que ouviu pelo aplicativo, muito obrigado, tá? Domingo, encontro marcado mais uma vez aqui no programa Hora do Peão pela sua Rádio Conte. Eu, Dirceu Carlos, estou indo embora e deixo as últimas Chidozinho Chororó, Ataíde Alexandre e Jade Jadson. E eu volto domingo, se assim nosso bom Deus permitir. Fiquem com Deus, que com Deus também estou indo embora. Fui!

0: sertaneja aqui. Até a próxima.
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3: 8 horas.
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5: Sou o pastor Ricardo Stabile e este é o quadro Palavra de Fé. Jesus disse que antes da sua volta a iniquidade se multiplicaria. Paulo disse que os tempos seriam perigosos e difíceis. Os filhos se voltariam contra os pais e os pais contra os filhos. Haveria uma inversão de valores e esse tempo chegou. A sociedade hoje aplaude o vício e escarnece da virtude, pois está rendida ao pecado, mas o pecado é uma fraude. Parece doce ao paladar, mas é amargo ao estômago. O pecado promete prazer, mas gera desgosto. O pecado é o pior de todos os males, pois nos afasta de Deus, agora e eternamente. Só Jesus pode nos dar vida, e vida em abundância. Em Jesus, somos libertos da escravidão do pecado. Em Jesus, nós temos vida, e vida em abundância. Pois Jesus é o bom pastor que dá a vida pelas suas ovelhas, ou seja, por você e também por mim. Que Jesus te abençoe grandemente.
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1: Bom dia, 8:03. Tá chegando. Tudo bem com você, meu amigo? Tudo bem com você, minha amiga? Como é que foi a semana? Foi maravilhosa? Fala comigo aqui no 3266-6095, que eu tô por cá, viu? Nosso amigo Dirceu já passou por aqui, deixou seu recado. Nosso amigo Dirceu Carlos. Ei, Dirceu Carlos, gente boa. Agora é com nós. E a gente vai até o meio-dia trazendo muita música, muita descontração para você nesse dia especial, nesse dia dos pais, né? Hoje é dia do papai. Parabéns para todos os papais, que Deus abençoe a vida de cada um, né? Dia especial, dia dos pais. E a programação vai ser dedicada a todos eles, todos nós, né? 8:03. Bom dia para você que tá no sítio, na chácara, na fazenda. Bom dia para você que tá na sintonia também, aí no seu carro. Obrigado pelo carinho, obrigado pela audiência. Ah, o pessoal da feira, alô feirantes, bom dia para vocês. Um abraço aí para todo o pessoal da feira que tá curtindo, ligado aqui na Conte, né? Eu sou o Célio Fernando, amigo de todas as manhãs no domingo. Eu tô por cá para trazendo muita música, muita informação. Bom demais! 8:04 aqui na Conte. Domingo gostoso, domingo maravilhoso. Promete ser muito calor, hein? Você tá doido, menino? Esse dia tá calor demais, hein? Já finalizou a Expoeste. A Expoeste terminou ontem, né? Com show de Ed Brito e Samuel. E Patrícia Adriana, né? Foi também. Showzaço aí, pessoal. Parabenizar toda a equipe aí do Sindicato Rural, nosso amigo Dr. Juliano, toda a equipe, né? Uma festa de graça, uma festa que o pessoal não pagou a entrada, maravilha! Continue assim, gente, viu? Ano que vem, se Deus quiser, tem muito mais! 8:05. Vamos chegando com música pra você que tá na sintonia. Mandar aquele bom dia pro meu amigo Madruga, lá na feira. Alô, Madruguinha, bom dia, trabalhando lá na feira. Um abraço ao Madruga, todo o pessoal aí, né? A minha amiga Dalto da Mandioca, ligadinho, curtindo a 95. Todo o pessoal sintonizado com a gente. 8:05, vamos chegando com música pra você que tá ligadinho aqui na Conte.

todos que estão na sintonia, né? Obrigado pela audiência. Mais um domingo, estamos chegando com a graça de Deus. Vamos chegando com música, vamos chegando para você aqui, Trio Parada Dura. Amor em Segredo, recordando os grandes sucessos. Mato Grosso e Matias. Em Mulher Não Se

0: 8 e 14.
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0: 8 e 16.
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2: Agora são 8 horas e 16 minutos. Bom dia para você que está na sintonia. Obrigado pelo carinho, obrigado pela audiência, né? Você aí no sítio, na chácara, na fazenda, para você que está sintonizado também. Curtindo aqui a 95, tá no seu carro pegando estrada, estamos pegando carona contigo. Bom dia, meu amigo, bom dia, minha amiga.
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2: Domingão gostoso, domingão maravilhoso para você que tá na nossa sintonia. 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Já mandar um bom dia para todo o pessoal também, meu amigo Antônio. Ei, Antônio! Tá sempre ligado com a gente, é, meu amigo Antônio. Um abraço para você, meu amigo. Todo o pessoal aí da Comafer. Agora são 8 horas e 18 minutos, vamos chegando com música. Primeiro aqui eu vou atender aqui os nossos ouvintes, a nossa amiga Célia já está na sintonia. Bom dia, Célia. Como é que você está, minha amiga? O Rodrigão da Uni... Ah, Rodrigão, o ouvinte aqui está na sintonia, rapaz. Esse acorda cedo, tá ligado na Conte. Já mandando aquele bom dia especial. Tudo bem com você, Rodrigão?
4: Bom dia, amigo Célio.
2: Bom dia.
4: Colado com a Canina Gaúcha, hein?
2: Opa!
4: Toca uma moda pra nós aí hoje. Não é repetidão, toca Texana 37. Eu não sei quem é que canta, mas toca lá pra nós aí, Texana, tá? Mas pra você, pra Cris, pra Leire, pra Silvestre Augusto, pro Disseu. O Disseu também é porreta, hein? Vocês dois é porreta mesmo, hein?
2: Nós é nóis! Parece
4: uns 10, radialistas assim tava feito, hein? Não pode falar, nós falar, é primeiro levar a pedrada na rua, né? Mas aí toca aí pra nós, tiver aí, tá? Ofereço pra vocês aí. Nosso amigo Alisson lá na feira, São Gerardo, tá? O meu vizinho José Carlos, Eurico, tá? Lúcio Nescau, Mora Tango Distribuidora. A dona Célia de Paranaíba.
2: Gente boa!
4: Tá? Minha irmã Cibele e o Beto lá na Fazenda Fúria Linda. Cássio do Mato Grosso, tá? Eu tô aqui mexendo com o servicinho e escutando as modas, já termino. Aí eu vou agir um pouco, falou.
2: Falou, meu amigo Rodrigão! 8 horas e 20 minutos, daqui a pouquinho eu toco sua música pra você, tá? Quem tá na sintonia também é a dona Elizabeth. Ô, minha amiga, tudo bem contigo? Já mandando aquele bom dia especial pra ela, tá curtindo, ligada aqui na Conte.
5: Bom dia. Célio Fernandes, feliz dia dos pais para você.
2: Obrigado.
5: E pra todo pai do Brasil, tá? Toca aí pra mim, Rick Rene, pai e filho, vai pra você e pra todo mundo que tá escutando seu maravilhoso programa.
2: Fechou, minha amiga. Obrigado, viu, dona Elizabeth? Ótimo domingo. Obrigado aí, né? Pelo Dia dos Pais, é o nosso dia hoje, né, dona Elizabeth? Parabenizar todos os pais do nosso Brasil, de Ponço Lacerda, de toda a nossa região, né? Daqui a pouquinho eu toco sua música também, tá bom, minha amiga? Já vou tocar na sequência, já tá na agulha, igual os outros, já tá na agulha, aqui, na agulha mesmo, né? Na agulha. 8 horas e 21 minutos. Vamos trazer então o Rick Renner, mais que pai e filho. A dona Elizabeth que tá na sintonia. O de Paulo e Paulino tá chegando na sequência. Tô por aí.

No som dessa viola, agora são 8 horas e 31 minutos. Bom dia, meu amigo, bom dia, minha amiga. Pra você que tá ligadinho. É, agora são 8 horas e 31 minutos. 8 horas e 31 minutos para você que está na nossa sintonia, está curtindo aqui a Rádio Conte. Um abraço especial para você que está aí no sítio. E o galo está cantando ainda? O galo ainda canta no sítio ou não? Na fazenda? Não, né? Eita! Tem uns galos atrevidos que gostam de cantar, né, rapaz? Tem uns galos aí que eles gostam de cantar, né? E, tá cantando esse galo ainda? Como é que tá? Ê, galo danado, rapaz! Galo, hora dessa, esse galo tá danado, hein, gente? Você tá doido? Tá acontecendo com esse galo, hein? Aí, meu compadre, são 8 horas e 32 minutos. Não é hora de galo cantar. Rapaz, o galo cantou aqui no programa do Dirceu, né? Que é mais cedo, né? Agora. Esse galo é atrevido. Você tá cantando ainda no terreiro? Tem uns galos que tá cantando hora dessa ainda, né? Rapaz, tem uns galos aí que gostam de cantar, rapaz. Ele, esse horário aí, ele tá cantando, ele quer cantar, ele não quer saber de nada, né? Ei, galo danado, para de cantar, rapaz, para de cantar. Continua cantando esse galo, hein? Rapaz do céu. Já mandando aquele bom dia pro meu compadre, pra minha comadre, que tá aí na fazenda, curtindo aqui a 95, sintonizado com a gente. Bom dia, seja bem-vindo, seja bem-vinda à programação da Conte, tá? E eu tô por cá hoje até o meio-dia, trazendo muita música boa. Depois do galo cantar, né? Agora vamos tocar uma música. Essa aqui é do Bueno, do Texano, né? Quem pediu foi meu amigo, rapaz, tá na sintonia, o Rodrigão, curtindo 95, né? Ele pediu uma música do... Aqui é uma música legal, Texana, né? Do Bruno e o Barreto. Vou tocar pra ele aqui na Conte. Modão pra você que tá na sintonia. São 8 horas e 34 minutos. Vamos com modão? Fica ligado que vem muito mais por aí.

0: Eita, você curtiu aí? Música legal pra você que tá na sintonia, né? Breno Barreto, 8 horas e 36 minutos pra você que tá na sintonia da Conte. Bom dia, seja Breno Barreto, cantor aqui pra gente, né? Vamos trazendo mais música aqui na sintonia da Conte. São 8 horas e 36 minutos. Mandando aquele bom dia para quem tá na sintonia, curtindo aqui a 95, aonde você estiver. Ligadinho aqui na Conte para você também que tá ouvindo pelo aplicativo. Bom dia para você que tá no seu som do seu carro, tá aí ligado, levantando agora, né? Ó, se você continuar levantando, eu vou levantar a hora dessa, eu vou tocar o galo para você, viu? Ah, eu toco o galo, eu gosto de tocar o galo para quem ainda tá deitado ainda, viu? 8 horas e 37 minutos aqui na Conte. Vamos conferir quem tá mais na sintonia aqui da Conte, quem tá ligado, deixa eu conferir aqui. É, o cara fala, deixa eu conferir. Não, não precisa deixar, não. Pode conferir sem deixar mesmo, né? Vamos trazendo aqui quem tá na sintonia da Conte. É minha amiga Célia Oliveira. Essa aqui é lá de Paranaíba, viu? Essa aqui é gente boa demais, viu? É, vamos falar com a Célia. Bom dia, Célia!
1: Bom dia,
0: Bom
1: meu amigo Célio
0: dia!
1: Fernando, tudo bem contigo? Família Célio, tô
0: Eu!
1: por cá. Parabéns, Célio Fernando, feliz dia dos pais para você, meu amigo. E para todos os pais ouvintes da nossa Conte, parabéns aí para todos os pais de Conte
0: Obrigado, minha
1: Lacerda e
0: amiga.
1: região.
0: Tamo
1: Ô,
0: junto.
1: Célio Fernando, roda
0: Eu.
1: aí para nós curtir Barquinha de Ouros, filho de Goiás. Eu ofereço para você, para todos daí da rádio, ofereço para minha amiga Angri Nova Lacerda, para Lia no Rancho 95, passo ali da Morada da Serra, meu amigo Josias, meu amigo Wagner da Linha do Leite, Rafael de Oliveira lá no Córrego da Onça, todos lá que tiverem espanzado. Galerinha Locatius, pro Rodrigo, pro Clóvis da Avenida Bahia. E quem tiver sintonizado, curtindo a nossa Conte aí com nós. É a Célia. Tchau, obrigado, tenha um bom dia. Final de semana. Bora, tô por cá.
0: Bora. Agora são 8 horas e 36 minutos. Bom dia, minha amiga Célia. Quem tá na sintonia também é meu amigo, rapaz, gente boa, é o Cid Omar, lá no Seringal, em Vila Bela. Como é que tá, meu amigo? Bom dia. Vamos falar com o Cid Omar aqui? Vamos falar com o Cid Omar. Fala com nós, meu amigo.
2: Bom dia, Célio. Bom dia a todos os ouvintes da Rádio Conte.
0: Bom
2: Cid Omar,
0: dia.
2: Célio, estamos aqui no sítio, fazendo uma faxininha aqui, Dia dos Pais. E neste momento queremos parabenizar todos os pais, de uma forma em geral, nossos pais trabalhadores e trabalhadoras também, que sejam as mães também, são pais ao mesmo tempo, né? Uma data tão
0: Verdade.
2: importante. Dia dos pais e das mães são todos os dias, mas uma data comemorativa, com a data de hoje, não podemos passar em branco. E neste momento está pedindo primeiramente a Deus bênçãos, né? Que possa formar pais e mães de verdade e seus filhos. Falou? Um forte abraço, um bom domingão. Se der aí, ô Célio, toca aí com o Paulo César, pai.
0: Falou, meu amigo! Um abraço pra você, Cid Omar, meu amigo Fih! Gente boa, lá em Vila Bela, curtindo a nossa programação, lá no Seringal. Um abraço pra você. Daqui a pouquinho vou ver se encontra essa aí, tá bom, meu amigo? São 8 horas e 40 minutos, meu amigo Hélio, Helinho Oliveira, tá na sintonia também, né? Curtindo aqui a 95, né? E aí, Helinho, tudo bem, meu amigo? Como é que você tá?
3: Bom dia, meu amigo, tudo bem? O Elinho de Oliveira tá por cá ligado no seu programa, viu? Tomando um café agro. E agora mesmo
0: Rapaz.
3: partiu pra feira, levantei meio tarde, viu? Tá bom, manda um modão pra nós aí, qualquer um do trio Parada Dura, meu amigo. Qualquer um deles, todos é top de linha, viu? O Elinho, só pra curtir, viu? E o Galo, cadê o Galo? O Galo aí cantou aí?
0: O
3: O
0: galo
3: meu aqui não
0: cantou.
3: cantou ainda não, vou mandar um vídeo aí pra você ver, dos meus galos.
0: Vou abrir aqui o áudio do galo pra você. Ele mandou um galo aqui, vamos ver. Rapaz, mas você tem galinha demais aí, ué. Esse galo aí não canta, não? Rapaz, esse galo é preguiçoso, menino. O meu aqui canta, viu? O meu aqui. Quando eu falo pra ele canta na hora, ele já começa a cantar, né? Esse galo meu aqui, ele é atrevido, ele gosta de cantar, viu? Você quer ver como é que ele canta? Ele canta na hora que você precisar, ele já vem cantando aqui, ó. Vou tocar pra você agora o galo. Ô galo, canta pra nós, galo, canta, vai aí, ó. Vai. Essa aqui ele manda lá pro meu amigo, né? Que o galo dele não cantou, no caso dele não cantou, então o meu canta. Quer ver, ó? Presta atenção. Canta, galo. Rapaz, o galo não cantou. Vai cantar agora. Ô, galo, o que tá acontecendo com você, rapaz? Só porque você falou que você ia cantar, você não cantou? O galo não cantou. Agora ele vai cantar, esse desgramado, viu? Agora ele vai cantar. Presta atenção que ele vai cantar agora. Canta aí, galo. Ah, seu danadinho, hein? Agora são 8 horas e 42 minutos pra você curtir aqui a 95, hein? Ei, galo danado, viu? E agora ele cantou, dona Elizabeth. São 8 horas e 42 minutos, o galo do Elinho não cantou não, né? Né, Elinho? Seu galo não cantou, mas o meu cantou. Ele deu um trabalho, mas cantou, hein? Gente, eu vou trazendo música pra você, tá? Pessoal que tá pedindo música, pode ir pedindo aí que eu vou tocando pra você. Você viu aí como é que o galo é top? Rapaz, esse galo meu é danado, hein? A dona Maria Gama mandou áudio aqui também, tá na sintonia. Vamos falar com ela aqui. Dona Maria Gama, tudo bem, minha amiga? Bom dia.
4: Fernando, bom dia, bom dia. Sério, parabéns pra você.
0: Obrigado. Tamo junto.
4: Parabéns pra todos os pais da Rádio
0: Cônia. Ah, e o galo dela cantou.
4: Deus abençoe a vida de cada um. Parabéns pra mim também, que sou mãe, sou pai. Hoje eu sou mãe e sou pai. Parabéns pra todos. Que Deus abençoe a vida de cada um. Não tô ouvindo a programação, mas sei que você tá aí. Tô indo pra missa agora. Bom dia, bom dia. Feliz dia dos pais pra todos.
0: Obrigado, minha amiga. Aí, o galo dela tá cantando, viu, Elinho? O galo dela tá cantando. O galo da Dona Maria Gama tá cantando lá no Seringal. Ih, galo danado, viu? Isso aí tá cantando, hein? Dona Elizabeth mandou aqui. Que é Dona Elizabeth? Ele
5: ficou com medo de ir pra panela.
0: Eu acho que é isso, viu, Dona Elizabeth? Ah, que... Essa foi boa, viu? Agora são 8 horas e 44 minutos. Você sintonizado com a gente. Ali mandou o áudio aqui. Quem foi ali?
6: Meu amigo, é meu xodó. Tem ele com força. Tem uns 20 ganizé macho. Só macho, viu? Olha pra você ver aí,
0: aí
6: o xodózinho do Hélio. Tem gente que não gosta, mas
0: aqui no
6: gosta,
0: áudio, hein? No áudio ele cantou, você viu? Rapaz! Vamos trazendo música! Essa moda é boa, Guilherme Santiago. Namoro bom tem que ser no escuro. Melhor do mundo!

0: 8,51.
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Você que está na sintonia, obrigado aí pelo carinho, obrigado pela audiência, todo o pessoal sintonizado aqui na Conte, né? Ô, gente, um abraço para vocês aí, tá?

Ô, Mike Leão, pra você que tá na sintonia, aquele bom dia pra você que tá sintonizado, um abraço pra vocês aí, tá? Já mandando aquele alô especial pra quem tá curtindo aqui a 95, manda sua mensagem aqui no 3266-6095, 3266-6095, desse domingo, domingão gostoso, né? A programação dedicada aí aos papai, ao pai, né? Ô, rapaz... Dia dos Pais, hoje é o dia, né? Até que vim chegou o Dia dos Pais. Quase você não acha nada, né? Dia dos Pais, mas Dia do Pai apareceu, né? Esse dia tão especial, né, gente? A gente fala do Dia das Mães e a gente fala do Dia dos Pais, né? O que que significa aí? Um ditado muito certo. Aí teve alguém que falou isso aqui, né? Eu não lembro quem falou aqui no áudio sobre o pai, né? Dia dos Pais também é todo dia, né? Dia das Mães é todos os dias. Mas hoje é um dia especial, né? Hoje é um dia especial para você aí que tem o seu papai, para você que tem a sua família, né? A gente brinca muito, mas é um dia aí para você refletir, tá? Passar um domingo com o seu pai, né? Ter paciência com o seu pai, né? Porque, igual diz, a idade vai chegando, chega para todos, né? A gente vai ficando chato, a gente vai ficando ranzinza, né? Eu falo por mim, já chegando aí, né? Depois dos 50, meu filho. Aí vem os problemas, esquece, começa a esquecer, né? Então tenha paciência com o seu velho pai, tá? Tenha paciência, porque, rapaz, só sabe quem passou pela dificuldade, né? Quem é pai? Você tem um filho... quantas noites seu pai não dormiu cuidando de você? Você já imaginou? Tá? Você chorando, você com cólica, você com dor, passando mal, né? E o seu pai ali cuidando de você, porque as crianças sofrem muito, né? Então, geralmente, o pai cuida. Então, só quem tem filho sabe o quanto não... É difícil. E eu, depois que eu tive filho, que eu fui calcular, né? E fui rever e ver, né? Que realmente, quanto meu pai e minha mãe sofreram por mim, né? Quando você nasce, né? Você fica aí há muito tempo sem dormir, né? Porque filho novo, geralmente, você quase não dorme com filho novo. Então, meu amigo, e no outro dia você tem que trabalhar, no outro dia você tem que correr atrás da vida. Ah, meu amigo, então valorize o seu pai. Você que não é pai ainda, tá? Valorize o seu pai, que você vai ser pai ainda, tá? Aí você vai sentir na pele que é pai, tá bom? Levar o alimento todo dia pra casa, né? Sabia que hoje tem comida pro meu filho? Hoje meu filho vai comer? Será que ele tem comida hoje? Pra mim não tem, mas eu vou levar pro meu filho. Se tiver alguma coisa, que é muito duro um filho pedir alguma coisa pra você e você não puder dar, né? Naquele momento. Então, meu amigo, reflita, viu? Tudo que o seu pai passou por você. Não seja ingrato. Ingratidão é a pior coisa do mundo. 9:01, pra você que tá na sintonia da Conte, obrigado pelo carinho, obrigado pela audiência. Quem pediu essa música aqui foi meu amigo Cid Omar, lá no Seringal. Cid Omar, eu encontrei essa aqui, Cid Omar. Eu não sei se é essa, tá? Mas vou trocar pra você aqui o Paulo César, tá? Eu não sei se é essa moda aqui, mas vou tocar pra você. Você pediu o Paulo César pai, né? Aí o nome dele é Puxi, o meu pai, na verdade, tá bom? Agora são 9:02. Bom dia!

0: 9h05, puxei meu pai, Paulo César para você aqui nas sintonias, 9h55. Meu amigo Madruga tá lá na feira, bom dia Madruga! Madruga tá sintonizado com a gente, um abraço para ele, pediu para mandar um alô especial pro amigo dele também, né? Que tá trabalhando lá, um abraço Madruga, um abraço para vocês aí, que tá vendendo açaí, o amigo dele lá, né? Não falou o nome do amigo, eu não sei se... É, o amigo dele tá vendendo açaí lá, tá todo o pessoal lá ligadinho, curtindo a 95. Diz que ligou a caixa de som, tá ouvindo a programação lá na feira. Ô Madruga, você tá vendendo salgado aí? O que você tem aí, salgado? Diz que o cara tá vendendo peixe, peixe, rapaz do céu, hein? Falar em peixe, né? Falar em peixe hoje... A gente logo mais vai estar lá no Pesqueiro Brasil, viu? Já convidar todo o pessoal hoje, né? Hoje a gente vai estar lá fazendo a comemoração do Dia dos Pais lá no Pesqueiro Brasil. Já agradecer o convite do meu amigo Jurandir, toda a equipe, né? Leva a família pra lá, leva o papai pra ir almoçar. Leva o papai, meu amigo. Ah, passe os momentos felizes, os momentos bons da sua vida com seu pai. Leva lá pra ele almoçar hoje, né? Isso, leva o seu pai pra tomar um refrigerante. Leva o seu pai lá pra comer um peixe, né? A vida passa muito rápido, viu? Muito rápido. E a gente às vezes não fica perto das pessoas que a gente ama, né? E às vezes dá valor pra algumas pessoas que não tá nem aí com você, viu? E quem gosta de você, quando você tá na hora mais difícil, é ele. É seu pai, sua mãe, sua família, tá? Pensa nisso! 9h07, Madruguinha, obrigado, meu amigo. O que que tem aí? É peixe mesmo? Peixe mais o que? Diz que tem peixe lá, pacu. É? É o que? É... Eu já fiz muita tá, rapaz. Ele mandou aqui, é o... Tem o que mesmo? Ah. Diz que tem todo tipo de peixe lá. Quem quiser peixe, pode passar lá, né? Falou, Madruguinho. Um abraço pra você, pra todo o pessoal da feira aí. Sua esposa Andréa tá vendendo salgado lá. Tem muita coisa boa na barraca do Madruga. Passa lá, viu? Fala com o Madruga. Grande Madruga. Deixa eu mandar um bom dia também pro meu amigo Celso. Celso tá na sintonia. Celso, como é que você tá, Celso? Rapaz, tá trabalhando hoje, Celso. Ê, Celsão. Meu amigo Celso curtindo a programação. Foi ontem da Expoeste, meu filho? Foi? Você tomou aquela água que passarinho bebe ontem? É que você passou no mercado, você tava animado ontem no mercado, hein, rapaz? Você tá doido, aquela amargosa que você pegou lá, hein? Você tá doido, Celso! Tem cabeça hoje ainda? Como é que tá a cabeça? Tá funcionando? Hã? Vamos chegando com mais música? Deixa eu conferir quem tá aqui ouvindo também a programação, tá? Deixa eu conferir aqui quem mandou um áudio pra mim, tá na sintonia, tá, enquanto eu abro o áudio aqui, deixa eu mandar um especial pro meu amigo Cristiano, lá do Paraná. Ô, Cristiano, lá do Paraná, tá curtindo a nossa programação, esse não perde o Domingão. Ele falou, sério, toca a música do Amado Batista pra mim, ele gosta do Amado Batista, hein? Ô, Cristiano, já vou tocar uma moda boa pra você aí, tá bom, meu amigo? Obrigado pela audiência, tá? O pai não tá animado, tá aqui. Deixa eu conferir quem tá na sintonia. Todo o pessoal curtindo a nossa programação, tá?
1: Ô, Marcos, bom dia, bom dia, bom.
0: Ô, meu amigo, você tá mandando mensagem na aula, rádio errado, meu filho. Acorda, acorda, né, Marcos, né, o Sérgio Fernando. Rapaz, aqui tem uns que gostam, rapaz. Tá ouvindo eu, tá mandando, falando, mandando alô pra Josi, tá me ouvindo. Ô, presta atenção, rapaz, presta atenção. É, tem uma aqui também, quase todo domingo aqui. Ô, Josi, bom dia, Josi. Rapaz, Josi tá dormindo, vindo domingo, menino. Agora são exatamente 9h09. Quem tá na sintonia também, meu amigo Valdeci. Ô, Valdeci, como é que você tá, meu amigo? Bom dia, Célio, tudo bem? Opa, tô maravilha. Ele falou, tô por cá, no bairro Santa Helena. Gostaria de, possível, ouvir uma música Pedido de um Pai, né? Ah, e pro filho com o Baitaca, né? O Valdeci, Beleza, Valdeci, lá de Vila Bela. Obrigado, Valdeci. Um abraço pra você, meu amigo, tá? O pedido de um pai. Eu vou tocar, eu tenho ela aqui também, com Lourenço e Lorival, tá? Essa música bonita. Essa música é do Zé Teixeira, gente. É uma grande composição aí do cantor José Teixeira. Rapaz, essa música é muito linda, né? Zé Teixeira é um grande compositor. Pra quem não conhece o José Teixeira, ele era daqui da região. Hoje ele tá em São Paulo, é um grande compositor. Tem a música, a Secretária do Amado Batista é dele também, né? Tem várias músicas, o Saco de Fora, Felipe Falcão. Tem música do César e Paulinho. Tem muita música boa, essa música é dele também. Vou tocar pra você com Lourenço Lorival daqui a pouquinho, tá bom, meu amigo?
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0: e perfeição. Mas primeiro eu vou trazer o Zezé e Luciano pra quem tá apaixonado com aquela dor danada. Mas seu com aquela dor? Ah! Canta pra nós, Mirosmar! Ó, ainda tá cedo pra tomar uma água ainda, viu? Beba agora não, viu, Celso? Mais tarde. Depois que você matar meu coração. Você tá doido? Pensa numa moda boa, hein?

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1: Aquele bom dia para você que tá ligado, 9 horas e 21 minutos, 9 horas e 21 minutos aqui na Conte, obrigado pela audiência, tá? Esse som gostoso do Mike Leão, vamos falar com nosso amigo goiano que tá na sintonia, tá curtindo aqui a 95, um abraço meu amigo goiano, gente boíssima, bom dia!
2: Bom dia, seu Jornal, seu irmão, manda uma pra nós aí de um catira aí, pra lembrar lá do Goiás.
1: Um abraço aí pros goianos, meu amigo goiano, esse aqui é goiano, goiano, apaixonado lá do Goiás, um abraço pra você, meu amigo. Ele pediu com a música, eu vou tocar pra ele. Primeiro eu vou tocar Amado Batista, né? Essa aqui pro meu amigo Cristiano lá do Paraná, pediu pra mim de tocar essa moda pra ele. Rapaz! Essa é apaixonada demais pra quem amanheceu apaixonado, ó. Pra quem tá tomando aquele gole, hein? Celso, essa é pra você, viu? E na sequência, Ladrão de Mulher, um catira pro goiano, Christian Ralph.

0: 927.
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0: 9:29.
1: Agora 9:29 para você que está na sintonia. Bom dia, meu amigo, bom dia, minha amiga. Para você que está aí na fazenda, no sítio, na chácara, na fazenda. Na fazenda já falei, não é isso? Para você que está na cidade também, bom dia! Aos amigos feirantes também, bom dia para vocês, tá? Deixa eu conferir só quem está aqui na sintonia também. Minha amiga Leninha. Ô, Leninha! Bom dia, Célio. Um feliz Dia dos Pais para você. Toca para nós aí, Leandro e Leonardo, Contradições. Nossa amiga Leninha, um abraço para você, pro Sanabria. O Sanabria. Ô, Sanabria, um abraço para vocês aí, viu? Feliz Dia dos Pais aí pro meu amigo Sanabria também, né? Tá ligado, curtindo a nossa programação. Um abraço, Sanabria, para você, pra Leninha, todo o pessoal aí. Já vou tocar na sequência para você, tá bom, minha amiga? Ótimo domingo para você, Leninha. Deixa eu conferir quem tá na sintonia também aqui. Vou tocar a música aí do Valdeci. Não toquei a música do Valdeci. Vou tocar pra você ainda, tá? Só a música pra você também que você pediu. Quem tá mais na sintonia também é o Elinho. Deixa eu conferir mais aqui na sintonia. O Goiano, né? Um abraço pro meu amigo Goiano. Ô, Goiano! Um abraço pra você, meu amigo. Deixa eu mandar um alô especial também lá pro Paulo Moreira dos Santos. Ô Paulo, bom dia pra você também. Obrigado aí pela audiência, tá? Meu amigo Filomeno, lá no Jardim Morada da Serra. Alô, Filó! Bom dia, Filó! Bom dia pra você, bom dia pra Adelaide, sua esposa. Ligadinho lá no Jardim Morada da Serra. Meu amigo Puiga. Ô, Puiga! O Puiga já mandou mensagem hoje aqui, tá curtindo a programação, ligado também, né? Sintonizado com a gente lá no Jardim Morada da Serra. Lá no Jardim Morada da Serra, quem tá na sintonia é meu amigo Zezito. Ô, Zezito, um abraço pra você, pra sua esposa, curtindo aqui a 95, tá? Vou trazer primeiro aqui a Bruna Viola, um pagodão pra você, de Barreto, quem não gosta, essa aqui, hein? É um poporri pra você, da Bruna Viola, chegando o modão

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3: Nove e quarenta e três.

É, aquele bom dia, agora são 9 horas e 44 minutos, 9 horas e 44 minutos, mandando aquele bom dia para minha amiga Zilda também, lá no Córrego da Onça. Bom dia, Zilda, um abraço para você, um abraço especial aí pro seu esposo Lindomar. Aê, corintiano, gente boíssima, um abraço aí para toda a galerinha bonita, meu amigo Silvio também tá na sintonia. Alô, Silvio, Silvio Marcos. Pra você que tá aí chegando na feira, você que tá indo pra feira, bom dia pra vocês, tá? Deixa eu mandar um bom dia pro meu amigo Agenor, lá do Espetinho também, lá na feira. Alô, Agenor, tudo bem, rapaz? É um espetinho gostoso lá, meu amigo Agenor, né? Um abraço pra você aí, meu amigo. São 9 horas e 44 minutos pra quem tá na feira trabalhando, né? Pra quem tá curtindo aí a feira. Já mandando aquele alô especial para quem tá na sintonia, para quem tá trabalhando ainda, tá no trabalho, o pessoal da mineração. Bom dia para vocês aí, tá? Vamos chegando com música, vou trazer modão. Tô trazendo o de Paulo e Paulino para cantar para nós. Me telefone mais. Quero mandar essa moda aqui pro meu amigo Nilton, Niltão, lá no Serra Azul, lá no Córrego do Meio. Meu amigo Nilton, um abraço para você, para sua família aí, esposa, sempre ligadinho, curtindo a nossa programação aqui da Conte.

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3: Agora são 9 horas e 48 minutos. João Mineiro e Marciano. Chegando pra você, a bailarina.

0: 9 horas e 54 minutos para você que está na sintonia. Obrigado pelo carinho, obrigado pela audiência. Ah, olha quem mandou a mensagem para mim aqui, rapaz. É, gente boa demais. Deixa eu conferir quem é que está com a gente. É o Sr. Joaquim Marceneiro. Ô, Sr. Joaquim, rapaz. Ele mandou, mandou aqui, ele tocando parabéns. Ele toca também, né? Ele tem aí, né? Ele foi no Ratinho já, ele é conhecido demais aqui na nossa região, né? Ele é marceneiro, Sr. Joaquim, né? Ele é gente boa demais. Ele tem deficiência aí, se não for me engano é visual, né? Acho que é isso mesmo, o Antônio também conhece ele. E ele mandou aqui cantando os parabéns pro Dia dos Pais. Eu vou colocar ele aqui, ele é uma figura, gente boa demais, né? Quem não conhece aí, Sr. Joaquim Marceneiro, passou lá no Ratinho, rapaz. Ele foi no Ratinho, ficou mais famoso ainda. E ele falou assim, eu quero tocar um parabéns pra vocês aí, pro Dia dos Pais. Vou colocar o senhor aqui no ar, tá bom, meu amigo? Agora 9 horas e 55 minutos. Vamos ouvir aí o Sr. Joaquim Marceneiro.
1: Alô, Fernando.
0: Eu.
1: Você não me conhece, mas é o Joaquim Caetano de Deus. Joaquim Marceneiro.
0: Conheço sim, rapaz. Vai lá, toca parabéns pra nós, vai.
1: Então, toca um parabéns pro Dia dos Pais aí. Fernanda, Raio da Conta, São Luís, que já foi para o programa Razinha, São Luís conhece.
0: Conhece. Toca pra nós aí.

Rádio Conde, Antônio Luiz, a era, assim da era, né? Parabéns, parabéns, parabéns. Joaquim Caetano de Deus, Joaquim Mancineira, ô! Oh!

Valeu! Coloquei no ar, gente boa demais. Seu Jaquim, um abraço pra ele. Ele faz aí, né? Ele é marceneiro, cara. E ele é Deus mesmo que tem na vida do ser humano.

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1: Minha amiga, quem tá na sintonia é minha amiga Dona Dora também. Ô, Dona Dora, como é que você tá, minha amiga? Tá curtindo a nossa programação? Tá ligadinha com a gente nessa manhã, né? Eita! Fizeram aqui hoje aniversário dela também. Olha, ela tá completando mais um ano de vida hoje, né? Eita! Então vamos tocar os parabéns pra ela!

É, minha amiga, parabéns, que Deus te abençoe e te dê muito e muitos anos de vida. E você colha muitas rosas no seu jardim, tá? Que Deus te abençoe sempre. Que você continue sendo essa pessoa maravilhosa. Dona Dora, gente boa demais. Você tá doida? Pessoa alegre, feliz. Toda vez que encontro ela, tá rindo, né? Dá aquela risadona dela, toda feliz. Um abraço, minha amiga. Deus te abençoe, tá? Feliz aniversário pra você. E parabéns também pra todos os papais de hoje, né? Nessa data tão especial. Parabéns para todos que estão aniversariando nessa data também, né? Então, parabéns. Quem está na sintonia também, deixa eu conferir aqui, é o Senair Caetano. Bom dia. Eu sou o Senair, quero desejar um feliz Dia dos Pais para o meu tio. Deixa eu conferir aqui, né? O meu tio Joaquim Marcineiro é um exemplo de homem para todos os pais. Beleza, meu amigo. Tá, já tá aqui, já mandamos pra você aí, né? Parabéns aí pro seu tio Joaquim. Joaquim Marcineiro, que tocou agora, né? Pra gente, tava tocando pra gente aqui os parabéns. Um abraço pra sua família, pro seu tio, gente boa mesmo, rapaz. Que Deus abençoe sua família aí, tá bom, meu amigo? E o Joaquim Marcineiro, Joaquim é uma peça fina, gente boa também, né? Cara feliz pra cima. Ah, meu amigo. É isso que faz o homem, né? É isso que faz alegria, né? Tristeza não leva nada, só leva... Igual aqui é ditado, quem é mais feliz e alegre, já tá comprovado aí que vive mais, né? Então vai viver mais, então seja feliz, meu amigo, tá? Ah, quem tá na sintonia também é a minha amiga Marilza Rodrigues. Ô Marilza, tudo bem? Bom dia pra você. Parabéns pelo seu dia, dos pais pra todos os papais da corte. Ô Marilza, obrigado, minha querida, tá? Obrigado pela audiência, Marilza. Tá sempre na sintonia, nossa amiga Marilza. Agora são 10 horas e 1 minuto. Vou trazer o Serrano Tordilho Negro pra Dona Dora. E para quem tá na sintonia da Conte.

0: 10 e 5.
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2: Dez e sete.
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0: 10 e 14.
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Agora são 10 horas e 17 minutos. 10 horas e 17 minutos para você que está na sintonia da Conte. Bom dia. Deixa eu conferir quem está na sintonia também, né? É, meu amigo Valdivino Antônio Leite está pedindo uma música do René, né? Sou um grande amor. Daqui a pouquinho eu toco para você, tá? Olha quem está na sintonia também, a Tânia Benites. Ô, Tânia, tudo bem? Parabéns pelo seu Dia dos Pais. Obrigado para vocês que estão aí curtindo a rádio. É, a Tânia Benites, valeu, quero oferecer uma música do Jonas, qualquer uma delas, tocar pra mim, eu fui ouvir, né? Estou aqui na escuta desde cedo, minha amiga Tânia, um abraço pra você aí, obrigado pela audiência, tá? Tá. Eu acho que é o Jonathan, é o Thiago Jonathan, Jonas. Eu não entendo se é o Jonathan, ela pediu essa moda aqui, tá? Vou tocar um do Thiago Jonathan pra você aí, tá bom? Daqui a pouquinho. Já mandando aquele alô especial pra quem tá ligado, curtindo a programação, pra você que tá aí na fazenda. Pessoal do Serra Azul, bom dia. Pessoal lá do Matão, a dona Sebastiana lá no Matão, tá sempre ouvindo o nosso programa. Dona Sebastiana, bom dia. Cadê o Mineirinho? O Mineirinho mais apaixonado. Tá sumido o Mineirinho, não falou comigo hoje. Alô, Mineirinho, bom dia, meu amigo. Agora são 10 horas e 18 minutos, mandar aquele bom dia pro pessoal de Jauru. Alô, pessoal de Jauru, pessoal de Figueirópolis do Oeste, pessoal que tá na sintonia também, curtindo a nossa programação lá na Ponte do Aterro. Bom dia para vocês também aí, tá? Pessoal que tá ligadinho, ouvindo aqui o nosso programa também, sempre. É, ligado com a gente também, lá no Coronel Ari, bom dia para vocês. Bom dia aí para todos que tá na sintonia também. Lá na Triunfo, alô pessoal da Triunfo, bom dia. Pessoal sempre na sintonia, obrigado pela audiência de vocês, tá? Vou trazer aqui o Felipe Falcão, essa composição do José Teixeira. Rapaz, essa moda é muito legal, eu gosto de ouvir ela, hein? O saco ficou de fora.

0: É, aquele boa tarde pra você. É, bom dia aqui, boa tarde, né? Rapaz, eu já tô achando que é boa tarde, né, Manuel? Meu amigo Manuel está por aqui, né, Mané? Ô, Manuel. Cara mais apaixonado, hein? E aí, tá tudo bem? Como é que tá o coração? Batendo. Manuel tomando um cafezinho aqui, né? O Dirceu fez um cafezinho aqui, mas o café do de meu amigo Dirceu Carlos. Só o Manuel que bebe, viu? Doce demais! Doce, doce, igual a música do... do Joyce Mariano, né? Agora são 10 horas e 29 minutos para você que tá na sintonia. Obrigado pelo carinho, obrigado pela audiência. Domingão gostoso! Já mandando aquele alô especial para todo o pessoal que tá na sintonia, para você que tá no carro, para você que tá nos bares, nos botecos, tomando aquela água que passarinho não bebe, né? Nesse dia especial, Dia dos Pais. 10 horas e 29 minutos aqui na Conte. Quem tá curtindo a nossa programação também é o Valdivino. Ô, Valdivino, na sintonia da Conte, você tá bem? Tá pedindo a música do René, Só um Grande Amor. Vou tocar pra você, tá? Essa moda bonita vai chegar pra ele, pra quem tá aí ligadinho na Conte. Meu amigo Filomeno, lá no Jardim Morado da Serra, da Sintonizada, e lá Adelaide. Um abraço pra ele. Deixa eu mandar um alô especial para quem tá curtindo também a nossa programação, Elizabeth, lá no Jardim, no Altos da Glória, né? No Altos da Glória. Ô, Elizabeth, bom dia para você. Um abraço para você, pro esposo Mazinho, sempre ligadinho aqui na Conte. Um abraço aí, tá? Ótimo domingo para vocês. 10 horas e 30 minutos, vamos chegando com música. Essa música bonita aqui, né? Deixa eu conferir quem tá na sintonia também. Eu Hernandes, lá na Fazenda Guaporé. Ô, Hernandes, tá na sintonia, curtindo aqui o nosso programa.
1: Meu amigo, é o Hernandes, do sítio Via Flora. Gostaria de ouvir a música com Renan e Raí. Por onde eu passar, vou deixar saudade. Tenha um bom dia.
0: Beleza, daqui a pouquinho vou tocar pra você, tá? O nome dessa música... Encontros Imperfeitos. Daqui a pouquinho eu toco pra você, tá? Porque tá chegando agora o Renê, Só um Grande Amor.
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0: 10:39.
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6: É, aquele bom dia pra você que tá curtindo a nossa programação. Obrigado pelo carinho, pela audiência. Agora são 10:42. 10:42 pra você que já tá preparando aquele almoço, aquele franguinho. Pra você que tá fazendo aquele churrasco, né? Ô, maravilha! Bom dia pra você, tá? Pra quem tá tomando café, muita gente levanta tarde, né? Ainda toma café esse horário, rapaz! Igual eu digo, domingo não tem horário de café, qualquer horário é horário, né? A hora que você levantar, né? Deixa eu mandar um abraço especial para quem tá na sintonia, para você que tá ligadinho na nossa programação, pessoal que tá sintonizado também, né? Ah, deixa eu mandar um alô especial pro meu amigo Nilton, mandou mensagem aqui. Ô, Nilton, um abraço para você, meu amigo. Obrigado aí, tá? Bom dia, Célio. Manda um alô para nós aqui no Serra Azul. Um abraço para você, para sua esposa, Nilton. Meu amigo Nilton Zé, tá lá no Córrego do Meio, curtindo o nosso programa. Um abraço para você, Nilton. Tá? Todo o pessoal aí do Serra Azul. Mandar programação para você aí, tá? Grande Nilton Zé, um abraço, meu amigo. 10:43. Ah, deixa eu tocar essa música primeiro aqui, depois vamos tocar essa outra. Deixa eu conferir quem pediu essa música aqui. O Hernandes, da Fazenda Guaporé, pediu essa moda aqui do Renan e Raí, né? Vou tocar pra ele aqui. Essa música é bonita, hein? Encontros Imperfeitos. É, essa moda aí diz tudo, né? É o que é a nossa vida, viu, gente? Diz tudo o que é a nossa vida. Essa música aí do Renan e Raí, Encontros Imperfeitos. Chegando pra você na Conte, 10:43.
7: Presta atenção, mano, eu falei também.

Música linda pra você aí, Renan e Raí, Encontros Imperfeitos, pra você que tá na sintonia. Agora são 10 horas e 47 minutos. Vamos trazendo música, vamos trazer elas, Patrícia e Adriana. Lembrando que ela ontem estiveram no palco da Expoeste. Rapaz, essas mulheres cantam demais, hein? Pra quem foi na Expoeste ontem, né? Pra quem foi na festa do peão ontem, vira aí, Patrícia e Adriana. Não desligue o rádio. Vamos ouvir elas? Opa! Toca aí, Didi! Já vou tocar. Não desligue o rádio, por favor, tá?

Linda demais, Patrícia e Adriana. Linda essa música, né? Não desliga o rádio. Pra você que tá na Conte, bom dia pra você, tá? Vamos trazer aqui também. Ah, vamos aproveitar aqui. Vamos trazer o Iago e Juliano pra cantar pra gente. Essa moda linda, né? Vamos trazer aqui pra quem tá na sintonia aqui, curtindo a nossa programação, né? Já mandando lá pro Claudinei, mandando pra toda a família aí do meu amigo Claudinei, ele quer. Cunhado do meu amigo Claudinei, né? Iago Juliano. Vamos tocar essa moda aqui para você que tá na sintonia da Conte, para você que tá na ligadinho com a gente. Vamos ouvir eles, os nossos meninos aqui da nossa região aí, né? É de Ponta Lacerda para o Brasil. Iago Juliano, Leão Faminto.

É, você curtiu aí, Iarque Juliano, Leão Faminto, pra você que tá na sintonia da Conte, aquele abraço, viu? É, vamos trazendo mais música, vou trazer agora A Mulher Que Eu Amo, João Mineiro e Marciano, recordando os grandes sucessos aqui do João Mineiro e Marciano, aqui na Conte. Bom dia!

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1: Agora são 11 horas e 1 minuto para você que tá na sintonia da Conte. Quem tá ligado já é meu amigo Rodrigão. Rodrigão, pediu uma música aqui. Sério, pode tocar mais uma música? Pode, meu amigo. Ah, ele pediu a música do Rick Renner, Casa de Caboclo. Quero mandar especialmente para quem tá na sintonia curtindo aí a 95. Um abraço para vocês aí, tá? Aí pro Rodrigo. Ah, pro meu amigo que tá na sintonia também, sempre, né? A Lourdes, o esposo, um abraço pra vocês aí, tá? Chegando Casa de Caboclo, Rick Renner, na Conte!

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1: 11.5
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1: Agora são 11 horas e 11 minutos para você que está na sintonia da Conte. Obrigado pelo carinho, obrigado pela audiência, né? Você que está sintonizado aí no seu carro, para você que está em casa, para você que já está almoçando, comendo aquela carne gostosa, eita! Para você que está almoçando aquele franguinho, bom dia! Para você que está aí no sítio, né? Para você que está aí na fazenda, ligadinho aqui na Conte. Vamos trazendo Jean Giovanni, escravo do amor. Bom dia!

0: 11h15 aqui na Conte, para você que está na sintonia, né? 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Vamos chegando com música. Deixa eu conferir quem tá na sintonia da Conte pedindo música. É nossa amiga Sueli, lá do Jardim Morada da Serra. Oi, Sueli, tudo bem?
1: Bom dia, Célio Fernandes.
0: Bom dia.
1: Tudo bem com você?
0: Bem.
1: Tô passando aqui rapidinho aqui para desejar um feliz dia dos pais para você. E ofereço principalmente pro meu, né? Para todos os pais de Pontes da Serra e região, tá? Toca uma música boa para nós aí do Milionário Zé Rico, Aprendi a Viver. Oferece pra Célia de Oliveira, a minha irmã Odélia, minha sobrinha Dione. E eu ofereço pro meu vizinho aqui também, o Purga, da Morada da Serra, e a sua esposa, Dona Maria. E um abração para você, Célio Fernandes. Aqui é a Sueli Araújo, da Morada da Serra.

0: 11 horas e 18 minutos, beleza, Sueli? Já vou tocar pra você, tá? Falou do Purga, você falou do Purga? Ah, ele apareceu. Rapaz, você mandou aí pro Purga, pra Maria, né? A Maria, esposa dele. Ele já mandou um áudio aqui, ó, o Purga. Purga, fala comigo então, vai.
1: Olá, Sérgio, bom dia. Tudo bem? Tô na sintonia aqui do programa. De boa. Só ouvindo musicão. Uma modona pra nós aí. A gostosona, com Teodoro Sampaio. Oferece pra Sueli Araújo ali, minha vizinha aqui. Ex-sogra do meu menino. Entendeu? Manda esse modão pra ela. Que ela é muito apaixonada. Que é o Puig aqui da Mora da Serra. Eu de cá, você de lá. Tamo junto, vamos que vamos. Tô na sintonia.
0: Fechou, porco! Um abraço pra você, pra Sueli aí, toda a família, tá? Já vou tocar pra você na sequência, porque tá chegando aqui os Garganta de Ouro do Brasil. Milionário José Rico, aprendi a viver. Ô, modão bom, hein? Se você estiver tomando uma, pode descer aí, ó. Pode descer. Aquela amargosa, hein? Vamos, vamos, Celso. Vai devagar, Celso.

0: 11:23.
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1: 11 horas e 35 minutos. Tá chegando eles, estiveram na Expo Oeste ontem. Edibrito e Samuel, participação do Rick. Mil vezes antes de te amar.
2: É muito, muito.
1: Oh, essa é boa demais, hein? Pra você que já tá descendo aquela água aí, ó. Esse domingão gostoso. Bom dia.
2: Muito, muito.

0: 11:41.
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0: Bom demais, agora são 11 horas e 44 minutos, aquele bom dia para você, né? Vamos trazer moda boa aqui, quem tá na sintonia aí, do pessoal que tá curtindo aqui a nossa programação. Vamos lá, quem mandou aqui um áudio para mim aqui na rádio também, é o meu amigo Maninho que tá na sintonia. Ô Maninho, tudo bem contigo?
1: Bom dia, bom dia.
0: Bom dia.
1: A vocês aí, amigo da rádio. Eu creio que vocês são pai também, um feliz dia dos pais para vocês, que Deus te abençoe cada dia mais, trazer muita alegria para os nossos pais, né? A cada dia nos programas da tarde aí, no programa da manhã, a todos vocês. É isso aí, amigo. E desejar um feliz dia dos pais para o meu pai lá na Mirassolzinho. Tenho certeza que está ouvindo o rádio nesse momento. Então, tudo de bom para vocês aí, meu pai. Um feliz dia dos pais para o senhor e mil maravilhas. Que Deus te abençoe cada dia mais.

0: É, meu amigo Maninho, aquele bom dia pra você. Obrigado pelo carinho, meu amigo. Obrigado aí, tá? Um abraço pra você também. Feliz dos pais pra você, pra todos que tá na sintonia da Conte. Vamos chegando com música. Vou trazer música, essa é linda demais, hein? É, pra você que tá ligadinho aqui na Conte, vamos trazer essa moda bonita. Quem tá ligadinho aqui pediu a música do Apaixonado por Você. Essa música é linda com o Daniel, né? E com o cantor Paraná. Vamos ouvir ela, gravado no novo DVD do Daniel. Pra você que tá na sintonia da Conte. Sejam bem-vindos.
1: Eu vou me arriscar a começar. Essa história é boa.

É, você curtiu aí a Duas Lendas, Daniel e Paraná. Ficou linda essa música na voz deles, né? Aí é Duas Lendas da música sertaneja, pra você que tá sintonizado com a gente, né? Obrigado aí pelo carinho, obrigado pela audiência, por você tá sintonizado aí na Conte, na 95, nesse domingão gostoso, Dia dos Pais. E agradecer você também que está curtindo a programação no sítio, na chácara, na fazenda, pelo o aplicativo da Conte, aonde você estiver. Obrigado, viu? E por aqui a gente vai encerrando mais uma programação aqui da Conte. Agradecer você que mandou sua mensagem, você que está com a gente desde as 8 da manhã, né? Hoje nós chegou cedo por cá, viu? Rapaz do céu, viu? Já chegou cedo, estamos aqui, né? Até agora, para trazer muita moda boa e fazer alegria aqui de todos os domingos aí, tá bom? Agradecer a presença do meu amigo Manuel também, que está aqui comigo desde os tempos, né, Manuel? Um abraço, meu amigo Manuel. Apaixonado como sempre. Quem quiser casar, só mandar uma mensagem pra nós aí, né? Tá querendo casar, Manuel? Não? Não? Achei que queria. E, gente, lembrando que logo mais à tarde aí eu vou estar lá no meu nosso amigo Jurandir, tá? É, Pesqueiro Brasil. Agradecer ao Jurandir e toda a equipe. A gente vai estar lá fazendo aí a animação do Dia dos Pais também hoje. Beleza? Vai pra lá. Você que não foi ainda lá no Jurandir, vai pra lá hoje. Passar uma tarde com nós lá, beleza? Mato Grosso e Matias, encerrando a programação. Essa é linda. Já, gente, e amanhã eu tô de volta aqui no programa Toca Aí, tá? Tô suprindo aí as férias da nossa amiga Leila e amanhã tô de volta aqui a partir das 1 da tarde, às 13 horas, eu tô por cá, beleza? Vou deixar aqui o Mato Grosso e Matias mandando lá pro Nelson Muniz, que tá na sintonia da Conte, né? E vou deixar aqui o Rick Renner credencial. Tchau, gente! E até amanhã. Um ótimo domingo. Ah! Essa é linda, hein?

0: Meio-dia e um.
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2: Sou o pastor Ricardo Stabile e este é o quadro Palavra de Fé. Jesus disse que antes da sua volta a iniquidade se multiplicaria. Paulo disse que os tempos seriam perigosos e difíceis. Os filhos se voltariam contra os pais e os pais contra os filhos. Haveria uma inversão de valores. E esse tempo chegou. A sociedade hoje aplaude o vício e escarnece da virtude, pois está rendida ao pecado, mas o pecado é uma fraude. Parece doce ao paladar, mas é amargo ao estômago. O pecado promete prazer, mas gera desgosto. O pecado é o pior de todos os males, pois nos afasta de Deus, agora e eternamente. Só Jesus pode nos dar vida, e vida em abundância. Em Jesus, somos libertos da escravidão do pecado. Em Jesus, nós temos vida, e vida em abundância, pois Jesus é o bom pastor que dá a vida pelas suas ovelhas, ou seja, por você e também por mim. Que Jesus te abençoe grandemente.
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0: Meio-dia e 3.

0: meio-dia 16.
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0: 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Meio-dia 18.

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0: Meio a meio.
1: Cavaleiros do forró. 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